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investigação para o seu estudo. Considera ainda que a prática da psicologia implica a utilização de conhecimento especializado e é direcionada e adaptada segundo diferentes objetivos. Ouço muitas vezes no meu dia-a-dia demasiadas pessoas a verbalizar a ideia de que só recorre a um psicólogo quem é maluco ou que ir a uma consulta de psicologia é o mesmo que conversar com um familiar ou um amigo. Sabemos que este é um pensamento ainda muito recorrente na sociedade, infelizmente. Existem ainda muitos estigmas associados à saúde mental e as pessoas continuam a achar que só se deve procurar ajuda quando se está doente. Por sua vez, existe um grande receio e até alguma vergonha em dizer ou comentar com amigos ou familiares que se recorreu ao psicólogo por medo do que estes possam vir a pensar. Por outro lado, o facto da saúde mental estar ainda muito associada ao modelo biomédico da doença faz com que a primeira tendência seja, naturalmente, procurar uma consulta de psiquiatria. Eu só quero mesmo é alguma coisa que me ajude a dormir, ou eu quero mesmo é alguma coisa que me tire esta ansiedade. Pois é, tenho a dizer que a medicação, apesar de muitos benefícios, não é milagrosa e não faz desaparecer os problemas e as preocupações. Aliás, se por um lado a psiquiatria não se resume à prescrição da medicação, por outro lado, é muito benéfico, em muitos casos, que a psiquiatria e a psicologia trabalhem em conjunto. Assim, em jeito de conclusão, afirmo com toda a convicção, está na altura de mudarmos esta mentalidade. Muito se tem feito neste sentido, nos últimos anos, mas, inevitavelmente, existe ainda um longo percurso a ser feito. 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
2: Começamos esta edição da tarde com uma informação da Câmara Municipal de Estarreja. A partir de hoje, será proibida a circulação na Estrada Nacional 224, que liga a Estrada Nacional 109, a Rotunda do Falcão a Pardilhó, no troço compreendido entre a Rotunda de Acesso a Pardilhó e a Rotunda do Ecoparque Empresarial, devido ao avanço da empreitada de construção da nova rotunda que vai permitir a ligação à Rua do Carvalhal. O desvio do trânsito será efetuado junto à rotunda do Ecoparque Empresarial de Estarreja através de um percurso alternativo devidamente sinalizado. A proibição permanecerá em vigor até à conclusão da empreitada prevista para o mês de agosto. A Câmara Municipal de Estarreja agradece a compreensão de todos os munícipes e utilizadores desta via pelos eventuais incómodos causados e apela ao cumprimento da sinalização temporária instalada, bem como à adoção de uma condução prudente nas zonas de trabalho. A Liga Portuguesa contra o Cancro reforça a campanha Verão com Prevenção. Ao longo de mais de um mês, a iniciativa passará por praias fluviais e oceânicas, piscinas municipais e espaços de vários concelhos da região centro, levando informação, atividades de sensibilização e materiais educativos a todas as idades. À semelhança das edições anteriores, a campanha pretende alertar para a importância da prevenção precoce contra o cancro de pele, promovendo comportamentos responsáveis durante a exposição solar. Para isso, conta com o apoio dos voluntários da Liga Portuguesa contra o Cancro e a colaboração de diversas entidades locais. Uma das grandes novidades desta edição é a Bolinha do Sol, um guia educativo especialmente concebido para crianças, que se junta à já conhecida Bula do Sol. Através de jogos, desafios, palavras escondidas, de pequenas missões, a Bolinha do Sol ensina de forma divertida como brincar ao sol com segurança e a importância do protetor solar, do chapéu, dos óculos do sol, da hidratação e dos horários mais adequados para a exposição solar. O Hospital de Estarreja apresenta graves falhas no sistema de climatização, afetando diretamente o conforto e o bem-estar de doentes e profissionais de saúde nas enfermarias e em outros espaços da unidade. A situação foi denunciada após uma visita dos deputados do Partido Socialista, eleitos pelo Círculo de Aveiro, que consideraram as condições atuais inaceitáveis. O problema de climatização deficiente manifesta-se de forma mais crítica nas enfermarias de internamento e em várias áreas comuns da unidade de saúde. Os deputados do PS exigiram uma intervenção urgente ao Ministério da Saúde e solicitaram um levantamento detalhado das condições de climatização em todas as unidades de saúde do Distrito de Aveiro. O Conselho de Administração da Unidade Local de Saúde da região de Aveiro reconheceu oficialmente a gravidade e a importância do problema. A administração manifestou total sensibilidade para a necessidade de uma intervenção urgente e assumiu o compromisso público de desenvolver esforços para mitigar e resolver as falhas no edifício. O Centro Hospitalar do Baixo Voga, Unidade de Estarreja, funciona num edifício antigo. Os utentes têm alertado frequentemente para o estado de degradação das infraestruturas, embora elogiem com recorrência o profissionalismo e a atenção das equipes médicas e da enfermagem local.
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5: Boa tarde, está aberta mais uma edição do Jornal da Ria. Hoje, 8 de julho de 2026. O Hospital de Estarranja apresenta graves falhas no sistema de climatização, afetando diretamente o conforto e o bem-estar de doentes e profissionais de saúde nas enfermarias e em outros espaços da unidade. A situação foi denunciada após uma visita dos deputados do Partido Socialista, eleitos pelo Círculo de Aveiro, que consideraram as condições atuais inaceitáveis. O problema de climatização deficiente manifesta-se de forma mais crítica nas enfermarias de internamento e em várias áreas comuns da unidade de saúde. Os deputados do PS exigiram uma intervenção urgente ao Ministério da Saúde e solicitaram um levantamento detalhado das condições de climatização em todas as unidades de saúde do Distrito de Aveiro. O Conselho de Administração da Unidade Local de Saúde da região de Aveiro reconheceu oficialmente a gravidade e a importância do problema. A administração manifestou total sensibilidade para a necessidade de uma intervenção urgente e assumiu o compromisso público de desenvolver esforços para mitigar e resolver as falhas no edifício. O Centro Hospitalar do Baixo Voga, Unidade de Estarranja, funciona num edifício antigo. Os utentes têm alertado frequentemente para o estado de degradação das infraestruturas, embora elogiem com recorrência o profissionalismo e a atenção das equipes médicas e da enfermagem local. A Câmara Municipal de Estarranja informa que, a partir de hoje, será proibida a circulação na Estrada Nacional 224, que liga a Estrada Nacional 109, a Rotunda do Falcão a Pardilhó, no troço compreendido entre a Rotunda de Acesso a Pardilhó e a Rotunda do Ecoparque Empresarial, devido ao avanço da empreitada de construção da nova rotunda que vai permitir a ligação à Rua do Carvalhal. O desvio do trânsito será efetuado junto à rotunda do Ecoparque Empresarial de Estarranja, através de um percurso alternativo devidamente sinalizado. A proibição permanecerá em vigor até à conclusão da empreitada prevista para o mês de agosto. A Câmara Municipal de Estarranja agradece a compreensão de todos os munícipes e utilizadores desta via pelos eventuais incómodos causados e apela ao cumprimento da sinalização temporária instalada, bem como à adoção de uma condução prudente nas zonas de trabalho.
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0: A Liga Portuguesa contra o Cancro reforça a campanha Verão com Prevenção. Ao longo de mais de um mês, a iniciativa passará por praias fluviais e oceânicas, piscinas municipais e espaços de vários concelhos da região centro, levando informação, atividades de sensibilização e materiais educativos a todas as idades. À semelhança das edições anteriores, a campanha pretende alertar para a importância da prevenção precoce contra o cancro de pele, promovendo comportamentos responsáveis durante a exposição solar. Para isso, conta com o apoio dos voluntários da Liga Portuguesa contra o Cancro e a colaboração de diversas entidades locais. Uma das grandes novidades desta edição é a Bolinha do Sol, um guia educativo especialmente concebido para crianças, que se junta à já conhecida Bula do Sol. Através de jogos, desafios, palavras escondidas, de pequenas missões, a Bolinha do Sol ensina de forma divertida como brincar ao sol com segurança e a importância do protetor solar, do chapéu, dos óculos de sol, da hidratação e dos horários mais adequados para a exposição solar. O Comando Territorial de Aveiro da Guarda Nacional Republicana, através do Núcleo de Investigação Criminal de Oliveira Dias Mães, investigou e permitiu identificar uma estrutura criminosa organizada e com significativa capacidade logística, que operava de forma permanente e coordenada, assegurando o abastecimento, transporte, armazenamento e distribuição de substâncias estupefacientes no distrito de Aveiro e Porto. Os elementos probatórios recolhidos indicam que a atividade criminosa indicia maioritariamente nos concelhos de Aveiro, Arouca, Estarreja, Valdecâmara, Albergaria Velha, Oliveira de Azemães, São João da Madeira, Vila Nova de Gaia e Porto, abastecendo uma vasta rede de consumidores e recorrendo a diversos locais para ocultação, preparação e distribuição do produto estupefaciente. Ainda segundo o comando da GNR, a operação culminou com a detenção de 26 suspeitos, 5 mulheres e 21 homens, com idades compreendidas entre os 17 e os 61 anos, e permitiu apreender cerca de 40 quilos de haxixe, correspondentes aproximadamente a 80 mil doses individuais, entre outro produto estupefaciente e diversos materiais relacionados com a atividade criminosa. O Parque Municipal de Saldida na Mortosa recebe amanhã e até 12 de julho o Festival 3870. O evento destaca-se para reunir música, tradição, gastronomia, animação e desporto com entradas livres.
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4: Bom dia, caros ouvintes. Muito se tem falado da psicologia, mas não são raras as vezes que ouço pessoas com questões que confundem frequentemente psicologia e psiquiatria ou que não sabem mesmo o que é psicologia. E sejamos sinceros, mesmo os que dizem saber, muitas vezes não o sabem. Mas afinal, o que é psicologia? Segundo o dicionário Pribran, psicologia é a ciência que estuda o comportamento e os processos mentais. Por sua vez, a APA, American Psychological Association, considera que a psicologia diz respeito à ciência da mente e do comportamento, utilizando diversas metodologias e áreas de investigação para o seu estudo. Considera ainda que a prática da psicologia implica a utilização de conhecimento especializado e é direcionada e adaptada segundo diferentes objetivos. Ouço muitas vezes no meu dia-a-dia demasiadas pessoas a verbalizar a ideia de que só recorre a um psicólogo quem é maluco ou que ir a uma consulta de psicologia é o mesmo que conversar com um familiar ou um amigo. Sabemos que este é um pensamento ainda muito recorrente na sociedade, infelizmente. Existem ainda muitos estigmas associados à saúde mental e as pessoas continuam a achar que só se deve procurar ajuda quando se está doente. Por sua vez, existe um grande receio e até alguma vergonha em dizer ou comentar com amigos ou familiares que se recorreu ao psicólogo por medo do que estes possam vir a pensar. Por outro lado, o facto da saúde mental estar ainda muito associada ao modelo biomédico da doença faz com que a primeira tendência seja, naturalmente, procurar uma consulta de psiquiatria. Eu só quero mesmo é alguma coisa que me ajude a dormir, ou eu quero mesmo é alguma coisa que me tire esta ansiedade. Pois é, tenho a dizer que a medicação, apesar de muitos benefícios, não é milagrosa e não faz desaparecer os problemas e as preocupações. Aliás, se por um lado a psiquiatria não se resume à prescrição da medicação, por outro lado, é muito benéfico, em muitos casos, que a psiquiatria e a psicologia trabalhem em conjunto. Assim, em jeito de conclusão, afirmo com toda a convicção, está na altura de mudarmos esta mentalidade. Muito se tem feito neste sentido, nos últimos anos, mas, inevitavelmente, existe ainda um longo percurso a ser feito.
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0: Vamos conhecer a previsão meteorológica para o dia de amanhã em Estarreja. O tempo estará maioritariamente nublado, com uma temperatura máxima de 23 graus e uma mínima de 17 graus. O dia começará bastante cinzento e com umidade elevada. Existe uma ligeira probabilidade de chuva fraca ou chuviscos esporádicos a meio da manhã e ao início da tarde. A partir das 16 horas, o céu começará a abrir gradualmente, apresentando abertas com períodos de sol. É o final desta edição do Jornal da Ria. Amanhã estamos de volta. Um abraço. Até lá.
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0: Passado.
1: Preguiça. Isso aqui dorme e não come galinha, hein? Se você achar que a gente merece aí ficar acordado, vai ser interessante. Ó, ativo.

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